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16: Sí, quiero que me reembolsen porque estamos protegiendo a una parte muy rica del mundo. 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
17: 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Seremos justos.
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19: Pasando a esta hora de la mañana y de la tarde aquí en Washington, está empezando con el recibimiento por todo lo alto y con mucho ánimo en la Casa Blanca del presidente Donald Trump al nuevo primer ministro de Irak, Al-Ali Saidi, un hombre de 41 años quien durante el periodo electoral contaba con todo el apoyo del presidente Donald Trump. En esta visita el mandatario está diciendo que con este hombre se empieza una nueva relación muy importante entre Irak y los Estados Unidos, sobre todo por el acceso al petróleo que tendrá no solamente el gobierno, sino muchas empresas de los Estados Unidos, según el mandatario, esto pintando un futuro bastante prometedor para la economía norteamericana. Vamos a escuchar parte de lo que dijo el presidente Trump.
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19: De Irak, ahora pasemos a Irán. Y es que por tercer día consecutivo, el Comando Central anunció que llevaron a cabo múltiples ataques en contra de la República Islámica, esta vez en un operativo que duró 5 horas, enfocados en varios objetivos militares de Irán, que siguen siendo utilizados para atacar de una forma brutal a varias embarcaciones comerciales de todas partes del mundo que intentan cruzar el estrecho de Hormuz. Por eso inicialmente el presidente Donald Trump había dicho que para que esos buques puedan cruzar de manera segura, los Estados Unidos empezaría a cobrar un peaje de hasta el 20% de toda la carga que ellos llevaran para poder cruzar sin ningún tipo de problema. Pero fue ahí donde ya reportes mostraban las diferentes opiniones, fuertes opiniones, debo decir, del presidente Donald Trump queriendo implementar ese plan, pero por otra parte, con el secretario Marco Rubio dejando muy claro que la ley internacional es bastante clara como el agua y que establece que ninguna persona, ninguna nación, ninguna corporación puede cobrar peaje en aguas internacionales. Por eso vemos cómo se podría decir que esa leve batalla la ganó el secretario de Estado, porque ahora en horas de la tarde el propio presidente Donald Trump se retracta un poco de sus comentarios iniciales y dice que ahora la manera en que Estados Unidos va a recaudar dinero va a ser a través de fondos de inversión por parte de aliados de los Estados Unidos en el Golfo para temas comerciales con los Estados Unidos.
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1: El Upper East Side sigue siendo el foco del brote de Legionella.
21: Some of the frequently asked questions that we're hearing.
1: El Departamento de Salud respondió preguntas de la comunidad en una conferencia virtual. Aseguran que no bajan la guardia. En algunos edificios como este de NYCHA han puesto volantes informativos.
22: El problema es que lo ponieron en inglés, entonces no hay en español, donde mi mamá y mi papá no lo entienden.
23: Estar atentos a síntomas, porque cuando tenemos problemas es cuando retrasamos la atención médica.
1: Los síntomas: fiebre alta, tos, dificultad para respirar, dolor en el pecho, dolor de cabeza. Si presenta estos síntomas, busque atención médica. Este edificio del Upper West Side realizó pruebas independientes y confirmaron la presencia de Legionella en el sistema de agua caliente. La propiedad no tiene torre de enfriamiento.
24: I wasn't very nervous or scared about it.
1: Esta residente del edificio nos dijo que ha evitado bañarse. Les dijeron que eviten hacerlo porque la bacteria se halló en el agua caliente. Sin embargo, en el Upper East Side es diferente. Allí se ha generado en las torres de enfriamiento y el vapor que sueltan al respirarlo puede enfermar.
21: It is safe to use your shower, safe to use your air conditioner, safe to drink your water.
1: El comisionado de salud dice que es seguro tomar agua, ducharse y utilizar aires acondicionados. No hay muertes asociadas al brote.

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1: Dushi. Es aquí este momento tan romántico. Pa.